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0: Pega aí, quem que é esse aí?
1: O papai.
0: O papai? E esse aqui, ó?
1: A Mavi.
0: A Mavi. E essa daqui?
1: A mamãe.
0: A mamãe.
1: Amo o papai.
2: Yes!
3: Você ama mamãe?
1: Amo mamãe.